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2: Hoje falaremos sobre as vinhas velhas e seus efeitos ou diferenciais para o vinho. Será que existem? Muitas vinícolas pelo mundo estampam em seus rótulos as palavras Old Vines, vinhas velhas, ou até mesmo vinhas centenárias. Mas afinal, o que isso tem de interessante? Existem diversas opiniões sobre o tema vinhas velhas. Vamos a algumas. As vinhas velhas têm baixo rendimento natural, e isso faz com que seus frutos sejam mais concentrados, gerando vinhos mais complexos e com mais qualidade. As vinhas velhas se adaptaram plenamente ao terroir ao longo do tempo, e isso faz com que expressem melhor em seus frutos as características do próprio terroir, como também as características da própria variedade. É fato que não existem argumentos que garantam que um vinho de vinhas velhas sejam melhores que vinhas novas. Tudo isso é envolvido em muita complexidade, pois não existe um órgão regulador que determine a idade ideal para uma vinha ser considerada velha. Isto varia entre países e regiões. Atualmente, o termo está muito inserido em questões de marketing. Eu, particularmente, vejo o termo como algo que mexe com a imaginação, pois saber que as vinhas estão há anos no mesmo local, que podem ter sido manejadas por diferentes gerações e que sobreviveram a diversas irregularidades, safras, dispersa um certo respeito e curiosidade em um mundo cheio de histórias e particularidades como é o mundo do vinho. Um brinde às vinhas velhas, e em especial você, ouvinte do Música e Vinho. E agora, ouvinte, fique com o som de Adriana Calcanhoto, Esquadros.

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1: Está no ar a Voz do Brasil. As notícias do governo federal que movimentaram o país no dia de hoje.
2: Olá, boa noite.
3: Boa noite para você que nos acompanha em todo o país.
2: Sexta-feira, 3 de julho de 2026.
3: Vamos ao destaque do dia: educação, saúde e habitação.
2: Novos hospitais, inovação e atendimento especializado terão investimentos de mais de 465 milhões de reais.
3: Inaugurados 10 campi de institutos federais pelo Brasil.
2: Minha Casa Minha Vida entrega mais de 1.600 moradias em 6 estados.
3: Presidente Lula defende investimentos em infraestrutura social e acesso a serviços públicos essenciais.
4: É o dinheiro, que gera mais emprego, que gera mais renda, que gera mais desenvolvimento e que gera conquista para todo mundo. Esse é o dinheiro bom.
2: E ainda, fortalecimento do empreendedorismo.
3: Mais oportunidades para contratação de serviços pelo governo federal.
2: Desenrola MEI. Microempreendedores individuais que estão na dívida ativa poderão limpar o nome da empresa. Gabriela Noronha.
5: A iniciativa vai atender mais de 3 milhões de MEIs que possuem pendências na dívida ativa da União.
3: Você vai ouvir também incentivo à produção aliada à preservação ambiental.
2: O Fundo Amazônia vai investir até 230 milhões de reais para fortalecer negócios na Amazônia Legal. André de Barros Lima.
6: O apoio inclui assistência técnica, formação, capacitação, assessoria para gestão e regularização documental.
3: Hoje na apresentação da Voz do Brasil, eu, Mariana Jungmann e Luciano Seixas.
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3: Ambulâncias, unidades odontológicas, inauguração de institutos federais e mais de 1.600 moradias.
2: O governo do Brasil realizou várias entregas nesta sexta-feira na saúde, educação e habitação, com investimentos de mais de 1 bilhão de reais pelo Programa de Aceleração do Crescimento.
3: A entrega foi feita ao mesmo tempo em 12 cidades diferentes.
7: Todas as entregas foram simultaneamente em cidades dos estados de São Paulo, Rio de Janeiro, Pernambuco, Amazonas, Piauí, Alagoas e Sergipe, com participação de ministros e autoridades locais por videoconferência. Na educação, foram inaugurados 10 novos campi de institutos federais, com investimento de 206 milhões e 600 mil reais, sendo 196 milhões de reais do novo PAC. As unidades ampliam a oferta de ensino técnico e profissionalizante, parte do plano de expansão da rede federal, que prevê a construção de 111 novos institutos em todo o país, com potencial para criar 155 mil novas vagas. O ministro da Educação, Leonardo Barchini, destacou que o governo investe em educação de qualidade e oportunidades para os estudantes.
8: Você entra aqui no ensino médio, você pode fazer graduação, você pode fazer licenciatura, você pode fazer curso subsequente, você pode fazer mestrado, doutorado, enfim. Isso aqui abre as portas para todas as oportunidades que os nossos jovens precisam.
7: Na saúde, o governo do Brasil anunciou investimentos de 464 milhões e 800 mil reais para fortalecer o Sistema Único de Saúde. O pacote inclui a entrega de ambulâncias, unidades odontológicas móveis, micro-ônibus para transporte de pacientes, equipamentos para hospitais e unidades básicas de saúde, além da ampliação do programa Agora Tem Especialistas. Também foram inauguradas novas estruturas hospitalares e anunciadas ações para ampliar o atendimento especializado e incentivar a inovação tecnológica no SUS, explica o ministro da Saúde, Alexandre Padilha.
9: É o Brasil ter cada vez mais capacidade de produzir aqui no Brasil os medicamentos, as tecnologias, o conhecimento necessário para cuidar da saúde do nosso povo, para a gente ficar soberano.
7: Na habitação, 1.619 novas moradias do programa Minha Casa Minha Vida foram entregues simultaneamente em 6 estados, beneficiando cerca de 6.500 pessoas. O investimento é de aproximadamente 263 milhões de reais. O ministro das Cidades, Vladimir Lima, disse que somadas as entregas realizadas nessa semana, já são 1.753 novas moradias destinadas a famílias de baixa renda em diferentes regiões do país.
10: Hoje nós temos 2 milhões e 500 mil moradias contratadas no âmbito do programa Minha Casa Minha Vida. E vamos chegar até 3 milhões no final deste governo.
7: O presidente Lula defendeu investimentos em infraestrutura social, e o acesso da população a serviços públicos essenciais.
4: Dinheiro bom é dinheiro investido em obra, em educação, em saúde, em ferrovia, em rodovia. É o dinheiro que gera mais dinheiro, que gera mais emprego, que gera mais renda, que gera mais desenvolvimento e que gera conquista para todo mundo. Esse é o dinheiro bom.
7: Somadas, as ações dessa sexta-feira representam mais de 930 milhões de reais em investimentos nas áreas de educação, saúde e habitação. Reportagem Pablo Mundim.
2: E o presidente Lula sancionou lei que cria a Universidade Federal do Esporte, vinculada ao Ministério da Educação.
3: A universidade vai, em um único local, desenvolver atividades de ensino, pesquisa, extensão e inovação, voltadas ao desenvolvimento da ciência do esporte.
2: Entre as finalidades estão capacitar profissionais para atuar em organizações esportivas e no treinamento de atletas e incentivar a produção de conhecimento científico e tecnológico na área.
3: Com sede em Brasília, a universidade poderá instalar campi em outros estados.
2: Mais fôlego para quem empreende no Brasil.
3: Essa semana, o governo federal anunciou medidas para quem trabalha como MEI.
2: Hoje foram anunciadas mais duas novidades: o Desenrola MEI, voltado para quem precisa regularizar dívidas fiscais,
3: e a expansão do Contrata Mais Brasil, plataforma que conecta os empreendedores que querem prestar serviços a órgãos públicos.
5: O Desenrola MEI vai permitir que microempreendedores individuais de todo o Brasil renegociem dívidas tributárias. A iniciativa vai atender mais de 3 milhões de MEIs que possuem pendências na dívida ativa da União. Serão atendidos empreendedores com débitos de até 20 mil reais. Entre as facilidades inéditas está o parcelamento dos débitos em até 145 meses ou mais de 12 anos. Os descontos sobre juros, multas e encargos legais podem chegar a 70%. Annelise Lenze, procuradora da Fazenda Nacional, explica o objetivo.
11: É um programa de transação tributária customizado para sustentabilidade do pagamento e para a saúde financeira desses MEIs e que vem fechar o ciclo de estímulo a novos créditos, a novos negócios, ao desenvolvimento econômico e social e a proteção também, proteção social de cada um desses MEIs.
5: Outra nova medida é a expansão do Contrata Mais Brasil, que facilita a contratação de microempreendedores individuais. O profissional se cadastra na plataforma e pode prestar serviços para os governos federais, estaduais e municipais, como pintura, manutenção, entre outros. O programa agora terá 141 atividades econômicas contempladas. Antes eram 107. Foram incluídos serviços como alimentação, fotografia, produção cultural, estética e organização de eventos. Além disso, mais instituições estão aderindo à plataforma. Quase 90 novos órgãos aderiram ao sistema, incluindo o Banco do Nordeste e a Fiocruz. O ministro do Empreendedorismo, Paulo Pereira, fala quantos empreendedores podem ser alcançados com as mudanças.
12: Bancos públicos, empresas estatais, serviços federais passam a incluir os seus serviços no Contrata Mais Brasil, ao mesmo tempo que mecanismos de busca ativa desses MEIs farão um esforço para incluir algo como um potencial de 5,5 milhões de MEIs, algo como que pode chegar a 6 milhões de MEIs na plataforma pública. Então, uma plataforma de compras públicas voltada para os MEIs.
5: Os anúncios fazem parte de uma série de medidas anunciadas para os microempreendedores. Na segunda-feira, o presidente Lula já havia enviado ao Congresso Nacional a proposta de reajuste do teto de faturamento do MEI, de 81 mil para 140 mil por ano. Atualmente, o Brasil possui mais de 16 milhões de microempreendedores individuais. Reportagem Gabriela Noronha.
2: Quem tem interesse em participar do Desenrola MEI poderá acessar o sistema a partir do dia 6 de julho no site www.regularize.pgfm.gov.br.
3: O programa Gás do Povo agora chega a 100% dos inscritos no Cadastro Único de Programas Sociais do Governo do Brasil.
2: São mais de 15 milhões de recargas do botijão de gás de 13 quilos que estarão disponíveis aos beneficiários a partir do próximo dia 10 de julho.
13: Para a dona de casa Maria José de Carvalho, o botijão de gás na cozinha é motivo de alívio. Moradora do Sol Nascente no Distrito Federal, ela recebe o botijão gratuitamente por meio do Programa Federal Gás do Povo. Segundo Maria, foi graças ao programa que ela deixou para trás o fogão a lenha.
14: Quando eu morava no barraco de madeira, eu cozinhava na lenha, porque aqui é uma quadra que ninguém presta nada para ninguém, né? Agora melhorou um pouco.
13: Lançado em setembro de 2025 para substituir o antigo Vale Gás, o programa Gás do Povo é administrado pelos Ministérios de Minas e Energia e do Desenvolvimento e Assistência Social, Família e Combate à Fome. Segundo o governo federal, já são quase 15 milhões de recargas gratuitas realizadas em todo o Brasil desde o início do programa, como explica o ministro de Minas e Energia, Alexandre Silveira.
15: É 100% de cobertura. Já são 15 milhões de recargas. Hoje o país todo está coberto. Onde não tem revenda, as distribuidoras estão chegando com a entrega em veículos móveis e todo o público-alvo, que é o público do Cade Único, já recebe o botijão de gás, essa grande medida de proteção social.
13: Em julho, os beneficiários do programa poderão retirar a recarga gratuita do botijão de gás de 13 quilos a partir do dia 10. O benefício ficará disponível até 9 de agosto. A retirada do botijão pode ser feita diretamente nas 26 mil revendas credenciadas, espalhadas por mais de 4.800 municípios brasileiros. Com locução de Nazi Brum, reportagem de Gabriela Noronha.
3: O Escritório Nacional Antifacção foi inaugurado nesta sexta-feira, no Rio de Janeiro.
2: A nova estrutura, lançada pelo Ministério da Justiça e Segurança Pública, integra o programa Brasil contra o Crime Organizado.
3: O objetivo é apoiar as ações integradas desenvolvidas pelas forças de segurança pública.
2: Além do Rio de Janeiro, o escritório já está presente em São Paulo e estará posteriormente em Foz do Iguaçu, no Paraná.
3: Segundo o ministro da Justiça e Segurança Pública, Wellington César Lima, a medida quer aproximar a União dos principais centros de atuação do crime organizado no país.
16: Visa exatamente que nós venhamos a nos aproximarmos mais das realidades específicas de determinados estados da federação, como no caso do Rio de Janeiro e São Paulo, também teremos um ponto em Foz do Iguaçu. Fundamental que para a fluidez dessas informações locais, estabelecimento de estratégias customizadas específicas para a realidade local, o Ministério da Justiça se faça presente.
2: Em 2016, foi sancionada uma nova lei contra o tráfico de pessoas, que virou um marco para o Brasil.
3: Ela aumentou a possibilidade de investigação, a criminalização e as penas, além de garantir maior assistência às vítimas.
2: Para celebrar os 10 anos da lei, novas parcerias foram firmadas para combater esse tipo de crime.
17: Disfarçado de oportunidade de trabalho no exterior, o tráfico de pessoas segue fazendo vítimas no Brasil. Uma nova rota identificada pelo Ministério da Justiça e Segurança Pública tem um destino líder, Camboja, na Ásia. 44 brasileiros foram aliciados no ano passado para atuarem em centros de crimes digitais naquele país, como explica o diretor do Departamento de Migrações da Secretaria Nacional de Justiça do Ministério da Justiça e Segurança Pública, Vitor Semple.
18: Brasileiros estão sendo vítimas de esquemas, os chamados scam centers, que são brasileiros sendo transportados, exportados por meio de aliciamento para o Camboja e para os outros países para dar golpes digitais em brasileiros aqui no Brasil.
17: No ano em que a Lei Brasileira de Enfrentamento ao Tráfico de Pessoas completa 10 anos, o Ministério da Justiça lançou duas parcerias para ampliar as ações de prevenção desse crime no país. A primeira é no campo dos esportes, com a criação de uma cartilha que orienta atletas, familiares, treinadores, dirigentes e demais profissionais sobre os riscos do aliciamento por falsas promessas de contratos e oportunidades esportivas. Para o coordenador-geral de inteligência esportiva do Ministério do Esporte, Diogo Silva, grandes eventos esportivos podem ajudar a dar visibilidade ao tema.
19: Colocando isso dentro do contexto atual que nós estamos vivendo, onde a Copa do Mundo Futebol Feminino vai ter a oportunidade de apresentar essa proposta para as pessoas e alertar as pessoas.
17: Outra iniciativa é a campanha da Agência Nacional de Aviação Civil para conscientização sobre tráfico de pessoas e trabalho escravo. De acordo com Diana Helena Ferreira, da Agência Nacional de Aviação Civil, profissionais que atuam em aeroportos são capacitados para reconhecer situações de risco e denunciar.
20: Por meio dos treinamentos, eles conseguem identificar sinais, né, que que algumas, né, possíveis vítimas podem manifestar, como de nervosismo, às vezes não saber responder determinadas perguntas dos agentes, né? Eles sabem um canal, por exemplo, para acionar a Polícia Federal ou outro órgão policial que esteja no aeroporto.
17: Os homens já foram maioria nos casos de tráfico para trabalho em condição análoga de escravo, mas dados recentes do Ministério da Justiça e Segurança Pública mostram que as mulheres passaram a ser as principais vítimas, principalmente quando se refere à exploração sexual. Quanto à faixa etária, a maioria das pessoas identificadas está em idade economicamente ativa, entre 18 e 59 anos. Reportagem Graziele Bezerra.
3: E mais um aliado no combate ao feminicídio.
2: Está em construção uma linha do tempo que mostra o caminho percorrido pelas vítimas de violência desde o primeiro boletim de ocorrência.
3: Com esse histórico, será possível criar mecanismos de alerta para a atuação preventiva das autoridades antes que o crime aconteça.
21: Os casos de feminicídio no Brasil recuaram 11,45% nos primeiros meses após o lançamento do Pacto contra o Feminicídio em fevereiro deste ano. Isso representa 30 vítimas a menos em relação ao mesmo período do ano anterior. Ainda assim, entre abril e maio, 232 mulheres foram assassinadas em razão do gênero. E para fortalecer a luta contra o feminicídio, uma nova estratégia está sendo desenvolvida. Trata-se de uma linha do tempo que cruza dados dos boletins de ocorrência de violência doméstica registrados pelas vítimas. A ideia é agir preventivamente, como explica a idealizadora do sistema, Luana Teixeira, servidora da Secretaria Nacional de Segurança Pública.
22: O feminicídio, ele é o final de toda uma escalada da violência. A partir do momento que essa mulher entrar num ciclo de violência, no primeiro boletim de ocorrência, nós vamos emitir um alerta para todas as autoridades envolvidas, né? Para que ela não chegue no ápice do feminicídio. Como a gente observou, 15% morrem até 12 meses e 18% morrem até 24 meses. Nossa expectativa principal é essa, é salvar vidas em vez de contar as mortes.
21: A ferramenta faz parte do Centro Integrado Mulher Segura, uma estrutura dentro do Ministério da Justiça e Segurança Pública que usa inteligência e integração de dados para proteger mulheres em todo o Brasil. Para a construção da linha do tempo, foram reunidos dados das secretarias de segurança estaduais e do Banco Nacional de Boletins de Ocorrência. Com as informações, também é possível construir um histórico de atuação dos agressores, de acordo com Luana Teixeira.
22: Às vezes ele comete uma violência aqui no estado, mas aí vai para outro estado e lá não consta que ele cometeu essa violência, porque os sistemas não se conversam. E como mulher segura, você vai conseguir olhar tudo isso. Eu consigo ver que esse cara já fez, já praticou violência em vários outros estados.
21: Embora a plataforma ainda esteja em fase de estruturação, já conta com perfis específicos para delegacias e órgãos do judiciário, possibilitando notificações automáticas e a visualização do histórico da vítima e do agressor em diferentes estados. O próximo passo é integrar esses dados ao Sistema Único de Saúde para detectar casos de violência subnotificados. Reportagem Luciana Colares de Holanda.
2: O governo do Brasil finalizou a cessão da área da favela do Moinho para o governo de São Paulo.
3: O terreno na capital paulista era da União e abrigou cerca de 850 famílias.
2: Hoje, no ato de assinatura, a ministra da Gestão e da Inovação, Esther Dweck, destacou o atendimento habitacional às famílias como parte da negociação.
23: Eu acho que esse momento agora ele vai encerrar um capítulo e começar um novo, né? Justamente naquela área que era a favela do Moinho, que agora vai se tornar o Parque do Moinho. Para que a gente pudesse transformar aquela área num parque, a gente precisava garantir a moradia digna para as pessoas que estavam ali naquela região. O governo federal, por meio do Minha Casa Minha Vida, entraria com 180 mil e o governo do estado com 70 mil para permitir que as pessoas pudessem comprar uma casa de até 250 mil. Então, a grande maioria pôde ficar no centro da cidade, porque essa é uma área extremamente central e essa era uma dos pleitos das famílias, que elas não fossem deslocadas do centro da cidade.
3: Até agora, 84% das famílias já estão com novos imóveis contratados.
2: O governo paulista terá 48 meses para concluir as obras de construção do novo parque.
3: As comunidades da Amazônia que atuam com produtos da biodiversidade.
2: Serão financiadas ações para fortalecer os negócios com foco na conservação ambiental.
0: O Fundo Amazônia vai investir até 230 milhões de reais para fortalecer negócios comunitários da sociobioeconomia em todos os estados da Amazônia Legal. O investimento vai ocorrer por meio do edital Prospera Amazônia, lançado pelo Ministério do Meio Ambiente e Mudança do Clima e que é fruto de um acordo de cooperação com o BNDES, o Banco Nacional de Desenvolvimento Econômico e Social. O edital vai selecionar organizações para oferecer serviços a empreendimentos comunitários que trabalham com produtos e serviços da sociobiodiversidade e que sejam formados principalmente por povos indígenas, quilombolas, extrativistas, ribeirinhos, agricultores familiares e demais povos e comunidades tradicionais. O apoio inclui assistência técnica, formação, capacitação, assessoria para gestão e regularização documental. Também contempla serviços de adequação sanitária e ambiental, certificação, agregação de valor, acesso a crédito e a mercados. Ao todo, o edital poderá apoiar ações em até 106 municípios da Amazônia Legal. A chefe do Departamento de Gestão do Fundo Amazônia do BNDES, Fernanda Garavini, destaca a importância dessa parceria entre o banco e o Ministério do Meio Ambiente e Mudança do Clima.
1: Com essa parceria, o Ministério de Meio Ambiente e Mudança do Clima e o BNDES, usando os recursos do Fundo Amazônia, pretendem transformar a produção sustentável dos territórios amazônicos em negócios mais estruturados, capazes de gerar renda, ganhar escala e acessar novos mercados, sem abrir mão da conservação da floresta e dos modos de vida dessas populações, que protegem a floresta.
0: Gerido pelo BNDES, sob coordenação do Ministério do Meio Ambiente e Mudança do Clima, o Fundo Amazônia já apoia mais de 150 projetos. Estando presente em 73% dos municípios dos 9 estados da Amazônia Legal. Reportagem André de Barros Lima.
3: O Exame Nacional do Ensino Médio 2026 já contabiliza mais de 5 milhões de inscritos.
2: É o maior número já registrado pelo exame desde 2022.
3: Entre as principais novidades dessa edição está a inscrição automática dos estudantes concluintes do ensino médio da rede pública.
2: Outra mudança foi o aumento no número de municípios onde as provas serão realizadas.
3: Nesse ano, o exame será aplicado nos dias 8 e 15 de novembro em todos os estados e no Distrito Federal.
2: É a principal porta de entrada para a educação superior no Brasil.
3: É utilizado para ingressar em universidades públicas por meio do Sistema de Seleção Unificada, o SISU, ou em instituições privadas

0: fies.gov.br/fies. Neste ano, o MEC oferece mais de 112 mil vagas para o FIES, considerando os processos seletivos do primeiro e do segundo semestre. Para se inscrever, é necessário ter participado do Exame Nacional do Ensino Médio, o Enem, a partir da edição de 2010. No exame, o candidato deve ter obtido média aritmética de, no mínimo, 450 pontos nas 5 provas, sem ter zerado a redação. Além disso, não deve ter participado na condição de treineiro. Outra exigência é possuir renda bruta familiar mensal por pessoa de até 3 salários mínimos. O resultado da pré-seleção na chamada única vai ser divulgado no dia 30 de julho. Reportagem Júlio César de Oliveira.
1: A Advocacia Geral da União notificou hoje a Google, controladora do YouTube, para que retire do ar perfis que promovem e facilitam a criação de plataformas de apostas não autorizadas a operar no país.
2: Os perfis em questão divulgavam conteúdos com tutoriais de como criar uma plataforma de cassino, por exemplo, ou de estímulo ao jogo do bicho, que é proibido pela legislação brasileira.
1: Apostas de cota fixa, como as chamadas bets, só podem ser exploradas mediante prévia autorização do Ministério da Fazenda.
2: E essas foram as notícias do Governo do Brasil.
1: Uma realização da Secretaria de Comunicação Social da Presidência da República.
2: Com produção da empresa Brasil de Comunicação.
1: Fique agora com as notícias do Poder Judiciário e do Congresso Nacional. Boa noite, bom fim de semana.
2: A gente volta na segunda-feira. Boa noite.
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5: Presidente do STF defende a atuação conjunta das cortes latino-americanas para proteger a democracia.
6: STJ julga primeiro repetitivo em sessão totalmente virtual e define requisitos para justiça gratuita a pessoas jurídicas.
5: TST recebe relatório sobre estudo inédito sobre a exclusão de pessoas LGBTQIAPN+ no mercado de trabalho.
6: Boa noite, eu sou Marcela Luiz.
5: E eu sou Walter Lima.
6: O presidente do Supremo Tribunal Federal e do Conselho Nacional de Justiça, ministro Edson Fachin, defendeu uma atuação articulada entre as cortes constitucionais da América Latina para fortalecer a proteção da democracia, da independência judicial e dos direitos fundamentais.
5: A declaração foi feita durante o 31º encontro de tribunais, cortes e salas constitucionais da América Latina do Caribe, realizado em Montevidéu, no Uruguai. Fernanda Porto.
7: No evento, Fachin disse ainda que o reconhecimento da democracia como um direito humano autônomo, como está sendo debatido pela Corte Interamericana de Direitos Humanos, poderá fortalecer juridicamente a independência do Poder Judiciário, a autonomia dos tribunais constitucionais, a integridade dos processos eleitorais, os mecanismos de freios e contrapesos, além da proteção das liberdades fundamentais.
6: O Conselho Nacional de Justiça encerrou o primeiro semestre de 2026 com 326 processos julgados pelo plenário e mais de 6 mil processos analisados e arquivados.
5: No período, o órgão também aprovou normas e definiu políticas para o judiciário em todo o país. Marcelo Della Libera.
8: O balanço divulgado pelo CNJ mostra que nos 6 primeiros meses do ano, o plenário realizou 24 sessões, entre presenciais e virtuais. O colegiado também aprovou 15 resoluções de cumprimento obrigatório pelos tribunais e 3 recomendações sobre boas práticas em áreas como gestão processual, inovação tecnológica, direitos humanos, acesso à justiça e melhoria da prestação jurisdicional. Na área disciplinar, o plenário do Conselho julgou 10 procedimentos administrativos disciplinares e aplicou sanções em 8 deles. Também determinou o afastamento cautelar de 9 magistrados durante a tramitação dos processos e analisou 9 revisões disciplinares com aplicação de pena de disponibilidade em 2 casos.
6: Pela primeira vez, o STJ julgou um recurso repetitivo em sessão totalmente virtual.
5: Na ocasião, foram estabelecidos critérios para a concessão da gratuidade de justiça a pessoas jurídicas.

0: Fátima Uchoa.
1: A tese fixada pela Corte Especial do STJ sobre o rito dos repetitivos deve ser seguida por todos os juízes e tribunais do país ao analisarem a mesma questão de direito. O colegiado definiu que a pessoa jurídica deve apresentar informações que permitam avaliar a real situação econômico-financeira, não sendo suficiente demonstrar inatividade ou redução do faturamento. Segundo o ministro relator Luiz Felipe Salomão, a concessão da gratuidade de justiça segue regras diferentes para pessoas físicas, que têm presunção relativa de veracidade na declaração de insuficiência de recursos, enquanto a pessoa jurídica deve comprovar não ter condições de arcar com as despesas processuais.
2: Um estudo inédito foi feito sobre a exclusão de pessoas LGBTQIAPN+ no mercado de trabalho.
0: O relatório foi entregue ao TST. Mila Amaral.
3: O levantamento foi realizado pelo Banco Mundial em parceria com o Ministério dos Direitos Humanos e da Cidadania e outras organizações. De acordo com o documento, a exclusão de pessoas LGBTQIAPN+ no mercado de trabalho tira da economia brasileira mais de 94 bilhões por ano. Isso acontece porque essa população é mais atingida pelo desemprego e pela informalidade e recebe salários menores. Os dados mostram que o desemprego entre pessoas LGBTQIAPN+ é de 15,2% e mesmo empregados, eles ganham em média 10% a menos.
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2: Uma boa noite.
0: Bom fim de semana e até segunda-feira.
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1: Eu sou Paula Groba.
2: E eu sou Ricardo Nakaoka.
1: E estes são os destaques de hoje do Jornal do Senado, que começa agora.
2: Perfis falsos na internet podem virar crime.
1: Comissões debatem impactos do vício em apostas. Casos de ludopatia crescem 140% no SUS.
2: Aprovado reajuste anual para acesso ao microcrédito.
1: Boa noite.
2: Boa noite.
1: Criar um perfil falso para enganar outras pessoas pode passar a ser crime específico no Brasil.
2: A Comissão de Segurança Pública aprovou o projeto que inclui no Código Penal o crime de falsa identidade digital para punir a prática conhecida como catfishing, usada em golpes, assédio e outros tipos de fraude. Repórter Bruno Lourenço.
3: O projeto de lei cria no Código Penal o crime de estelionato ou fraude por meio de falsa identidade digital. O senador Hamilton Mourão, do Republicanos do Rio Grande do Sul, destacou que a criação de perfis falsos deixou de ser uma mera travessura online para se transformar em uma ferramenta de crimes graves, como a extorsão financeira e a chantagem íntima, gerando prejuízos severos à saúde mental e ao bolso das vítimas.
4: Catfishing é a prática de criar uma identidade falsa online com o objetivo de enganar, explorar, assediar ou fraudar outras pessoas, geralmente em redes sociais ou aplicativos de namoro. Os motivos para o catfishing variam desde a busca por atenção ao bullying, até crimes graves, como golpes financeiros, românticos ou de investimento em criptomoedas, que resultam em perdas financeiras substanciais para as vítimas. Extorsão e chantagem por meio de imagens íntimas ou informações pessoais compartilhadas pelas vítimas, chamada sextorção e roubo de identidade.
3: A proposta estabelece que a punição seja agravada se a fraude for cometida com o uso de ferramentas automatizadas, perfis robôs ou se visar a exploração financeira de pessoas vulneráveis como idosos.
1: E processos de violência doméstica poderão ter análise mais rápida na justiça.
2: Avançou o projeto que garante prioridade aos juizados especializados na tramitação das ações previstas na Lei Maria da Penha. Repórter Rodrigo Rezende.
5: Os juizados de violência doméstica e familiar contra a mulher terão prioridade em relação à chamada justiça comum na análise dos processos relacionados à Lei Maria da Penha. O projeto com esse objetivo foi aprovado pela Comissão de Direitos Humanos. A relatora, senadora Ana Paula Lobato, do PSB do Maranhão, ressalta que essa medida impede conflitos entre órgãos judiciais e dá mais segurança para a mulher vítima de agressão. O relatório de Ana Paula Lobato foi lido na CDH pelo senador Rogério Carvalho, do PT de Sergipe.
6: Ao instituir órgãos judiciais especializados com competência civil e criminal para o processo, julgamento e execução das causas decorrentes dessa violência, a Lei Maria da Penha buscou evitar a fragmentação do atendimento, decisões potencialmente contraditórias e a peregrinação da vítima por múltiplos juízos, assegurando tutela mais efetiva e concentrada.
5: O projeto foi apresentado pela deputada federal Laura Carneiro, do PSD do Rio de Janeiro, e agora será analisado pela Comissão de Constituição e Justiça.
1: E a Câmara dos Deputados pode votar nos próximos dias o chamado PL da Misoginia, um projeto aprovado pelo Senado, que equipara o crime de ódio contra mulheres ao racismo.
2: A proposta torna a prática inafiançável e imprescritível e prevê penas mais duras para quem discriminar as mulheres. A reportagem é de Yasmin Rodrigues.
7: O projeto de lei aprovado pelo Senado em março inclui a misoginia entre os crimes de preconceito e discriminação já previstos na legislação brasileira. Assim como nos crimes de racismo, a conduta passa a ser considerada inafiançável e imprescritível. A autora do projeto, senadora Ana Paula Lobato, do PSB do Maranhão, afirmou que o objetivo é enfrentar um tipo de violência que muitas vezes antecede as agressões físicas e feminicídios.
8: Estatística crescente da violência doméstica que chega até o feminicídio. Então, antes de chegar no feminicídio, se sofre a violência psicológica, a violência financeira, a violência doméstica, para enfim chegar no feminicídio. Para diminuir os casos de feminicídio, a gente precisa primeiramente combater a violência.
7: A matéria recebeu parecer favorável da relatora, senadora Soraya Tronic, do PSB de Mato Grosso do Sul. Se os deputados aprovarem o texto sem alterações, a proposta segue diretamente para a sanção presidencial.
1: Uma audiência pública das Comissões de Direitos Humanos e de Assuntos Sociais discutiu os impactos das apostas esportivas online no Brasil.
2: O debate apontou que a crescente expansão das bets no país exige medidas de proteção aos consumidores. Repórter Patrícia Oliveira.
9: Para os debatedores, os efeitos das apostas esportivas online sobre o endividamento das famílias e a saúde mental dos brasileiros exigem medidas de proteção ao consumidor. Além do cadastramento do CPF nos sites de aposta, também seria necessária a declaração de renda para o controle do valor apostado e a redução da publicidade das bets. O psiquiatra Hermano Tavares destacou o aumento de casos de jogo compulsivo, o vício que afeta um em cada cinco apostadores.
10: É como se fosse uma droga, gente. O SUS teve mais de 100% de aumento de demanda de tratamento para jogo nesse período.
9: O senador Eduardo Girão, do Novo do Ceará, defende o fim das apostas online.
11: Copa do Mundo acontecendo durante esse mês, explodiu a propaganda. Na minha opinião, deveria acabar. Proibir, seja o governo enviando um projeto ou o próprio parlamento deliberar pelo fim.
9: Além de outras propostas em tramitação, um pacote de projetos reunidos pela senadora Damares Alves do Republicanos do Distrito Federal restringe a publicidade das bets e proíbe a ação de influenciadores digitais.
1: Os atendimentos a pessoas com dependência em jogos de apostas no SUS cresceram 140% entre 2018 e 2025. O dado foi apresentado na audiência pública pela coordenadora do Departamento de Saúde Mental, Álcool e Outras Drogas do Ministério da Saúde, Gabriela de Andrade.
2: Para a senadora Damares Alves, do Republicanos do Distrito Federal, a expansão das apostas esportivas já afeta a saúde pública e a economia, o que reforça a necessidade de medidas para enfrentar a ludopatia.
12: Quanto tudo isso está custando para o Brasil? O que está arrecadando? Está compensando os danos e prejuízos que os cofres públicos vão ter e já estão tendo?
1: Os limites para o acesso ao microcrédito podem deixar de ficar defasados.
2: A Comissão de Assuntos Econômicos aprovou um projeto que atualiza esses valores anualmente, com base na inflação, para preservar o acesso de microempreendedores e trabalhadores informais ao crédito. O texto segue para a Câmara dos Deputados, se não houver recurso ao plenário. Repórter Marcela Cunha.
13: O projeto prevê a correção anual dos limites de endividamento para acesso ao Programa Nacional de Microcrédito Produtivo Orientado. O PNMPO oferece crédito para financiar atividades produtivas de microempreendedores, pequenos negócios e trabalhadores informais. Hoje, o Conselho Monetário Nacional estabelece dois limites, até R$ 21 mil em operações de microcrédito na mesma instituição financeira e até R$ 80 mil no total de operações de crédito no sistema financeiro, sem contar financiamento habitacional. Mas esses valores podem ficar defasados com o tempo. O relator, senador Laércio Oliveira, do Progressistas de Sergipe, afirmou que manter os limites sem correção pela inflação reduz ano a ano o acesso dos pequenos empreendedores ao microcrédito.
14: Mais do que facilitar o acesso ao financiamento com taxas justas, a política do microcrédito atua como um motor de incentivo e profissionalização para os microempreendedores. Em vez de apenas injetar dinheiro, o programa qualifica o tomador para que ele identifique o momento exato de buscar o empréstimo e saiba aplicá-lo com foco na produtividade.
13: Pelo texto aprovado, a atualização será anual pelo IGPM, índice usado para medir a variação de preços na economia.
2: Com edição de Paula Groba e trabalhos técnicos de João Lira, o Jornal do Senado fica por aqui. Acompanhe agora as notícias do Tribunal de Contas da União e da Câmara dos Deputados. Boa noite.
1: Uma boa noite e um bom fim de semana.
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16: O Tribunal de Contas da União avaliou se órgãos federais oferecem condições adequadas no ambiente de trabalho para a inclusão de pessoas com deficiência. A auditoria analisou 36 órgãos e identificou barreiras físicas, sociais e organizacionais, além de dificuldades de acessibilidade nos espaços, nos sistemas de informática e nos meios de comunicação. O tribunal também constatou que metade dos órgãos avaliados não possui diretrizes formais de acessibilidade. O TCU recomendou medidas ao Ministério da Gestão, ao Ministério dos Direitos Humanos e a outros órgãos federais. O objetivo é eliminar barreiras e melhorar as condições de inclusão e de trabalho na administração pública federal. Saiba mais em tcu.gov.br.
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17: Deputados definem novas regras para fiscalizar despesas com educação.
18: O projeto cria medidas de saúde para pessoas afetadas por jogos de azar.
17: Avança a proposta que retoma incentivos para o programa Mais Médicos.
19: Boa noite. Comissão de Educação aprova incentivo ao programa Mais Médicos. O repórter José Carlos Oliveira tem as informações.
20: A Comissão de Educação da Câmara dos Deputados aprovou o projeto de lei que retoma incentivos ao programa Mais Médicos, que haviam sido revogados em 2025, diante da lei que criou o programa Agora Tem Especialistas. O texto aprovado permite que os candidatos aos programas de residência médica recebam 10% de pontuação adicional durante o processo seletivo, desde que tenham cumprido integralmente pelo menos um ano de ações em projetos e programas dos Ministérios da Saúde e da Educação, como é o caso do Mais Médicos. Para o relator da proposta, deputado Ismael, do PL de Santa Catarina, a medida tem baixo custo, é fácil de ser operacionalizada e, na prática, vai atrair mais jovens profissionais para o programa Mais Médicos.
21: A gente sabe da importância da presença do programa Mais Médico nesses pequenos municípios. E o projeto do deputado Ismael Alexandrino permite que especialistas em medicina também adentrem ao programa Mais Médico, permitindo um maior acesso da nossa população, a saúde, tão fundamental, uma das prioridades, sem dúvida, desafiantes para o nosso país.
20: A proposta de retomada de incentivos ao programa Mais Médicos ainda vai passar pelas análises das comissões de saúde e de Constituição e Justiça. Da Rádio Câmara de Brasília, José Carlos Oliveira.
17: Orlando Silva, do PCdoB de São Paulo, comemora a aprovação na Comissão de Constituição e Justiça do projeto que veda o ensino à distância nos cursos da área da saúde. Segundo ele, a formação presencial é indispensável para garantir a qualificação dos futuros profissionais.
19: Orlando Silva acredita que a medida preserva a qualidade dos serviços prestados à população e evita a formação de profissionais com diferentes níveis de preparo. O deputado também defende a rápida tramitação da proposta no Senado.
15: Trabalho.
17: Professora Luciene Cavalcante, do PSOL de São Paulo, apoia a instituição do piso nacional para os profissionais não docentes da educação. Segundo ela, a proposta garante valorização aos trabalhadores da educação básica e prevê remuneração equivalente a 75% do piso do magistério.
19: Professora Luciene Cavalcante afirma que o projeto conta com fonte de financiamento por meio do Fundeb e pede prioridade para a votação no Senado. Ela argumenta que a medida corrige uma injustiça salarial e reconhece o trabalho dos profissionais que atuam diariamente nas escolas.
15: Educação.
17: Foram aprovadas novas regras para fiscalização de despesas públicas com educação. A repórter Paula Bittar acompanhou a votação.
22: A Comissão de Constituição e Justiça da Câmara aprovou uma proposta que define regras para acompanhar e avaliar gastos com educação nos estados e municípios. O texto aprovado confere um papel central ao Sistema de Informações sobre Orçamentos Públicos em Educação, SIOP, um sistema eletrônico gerido pelo Fundo Nacional de Desenvolvimento da Educação, o FNDE, que coleta, processa e disponibiliza dados sobre receitas e despesas com educação. O monitoramento da aplicação de recursos na educação será feito por esse sistema, que também será responsável por manter um portal voltado ao cidadão. Estados e municípios deverão publicar no SIOP até 30 dias após o fim de cada bimestre um demonstrativo com as receitas e despesas da educação. Se o relatório não for publicado, o governo federal poderá suspender as transferências voluntárias, com exceção das destinadas à educação, saúde e assistência social. Durante a discussão da proposta na comissão, o deputado Patrus Ananias, do PT de Minas Gerais, ressaltou a necessidade de garantir transparência nos gastos públicos.
23: Esse projeto me tocou muito o coração, porque eu penso que nós vivemos uma época em que nós aqui na Câmara dos Deputados, parlamentares, precisamos mandar um recado claro, passar uma imagem para o povo brasileiro. da nossa correção, do nosso rigor, da nossa transparência na aplicação dos recursos públicos, que não podem ser destinados a projetos mirabolantes, a obras inacabadas, mas destinados prioritariamente às políticas públicas que promovem o desenvolvimento do nosso país.
22: O projeto que define regras para acompanhar e avaliar gastos com educação nos estados e municípios já pode seguir para análise do Senado, a menos que haja recurso para votação pelo plenário da Câmara. Da Rádio Câmara, de Brasília, Paula Bittar.
0: Saúde.
19: Hélio Lopes, do PL do Rio de Janeiro, é autor de projeto que estabelece diretrizes para a caderneta de saúde da gestante e do bebê no SUS. Entre as medidas previstas, o texto determina o uso de terminologia baseada no sexo biológico e veda a adoção de linguagem neutra.
17: Segundo Hélio Lopes, a proposta também define que as cadernetas de pré-natal sejam voltadas exclusivamente à proteção da saúde da mãe e do bebê, sem conteúdos que estimulem a interrupção da gestação. O projeto ainda prevê orientações sobre denúncia e proteção em casos de violência sexual.
19: Projeto de Felipe Beccari, do Podemos de São Paulo, cria uma política de incentivo à produção e ao acesso a medicamentos genéricos de uso veterinário. O deputado propôs estímulos para empresas que produzem esses medicamentos e adotem políticas de preços mais acessíveis.
17: De acordo com Felipe Beccari, a medida busca reduzir os custos dos tratamentos veterinários e ampliar o acesso da população aos cuidados com os animais. Ele acredita que o fortalecimento do mercado de genéricos pode estimular a concorrência, beneficiar tutores e contribuir para o bem-estar animal.
0: Direitos Humanos.
19: O projeto cria uma pensão especial para pessoas que adquirirem deficiência permanente em decorrência de violência doméstica. Um dos autores da matéria, Dimas Gadelha, do PT do Rio de Janeiro, explica que a ideia é indenizar as vítimas sem renda suficiente para garantir o próprio sustento.
17: O texto também dispensa o tempo de carência para a concessão de benefícios às vítimas. De acordo com Dimas Gadelha, a proposta ainda prevê mecanismos para que o Estado busque o ressarcimento dos gastos junto aos agressores.
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0: Ciência e tecnologia.
19: Está pronta para ser votada no plenário da Câmara a proposta que cria uma política para auxiliar na saúde de pessoas afetadas por jogos de azar. A repórter Mônica Tati tem mais informações.
4: A Comissão de Constituição e Justiça da Câmara dos Deputados aprovou o projeto de lei que institui política para atender pessoas e famílias que foram afetadas pelos jogos de apostas. O texto cria a Estratégia Nacional de Atenção Integral às pessoas com necessidades decorrentes das práticas de jogos e apostas. Entre outros pontos, aborda a prevenção, a redução de danos, a proteção e a reinserção social de pessoas que tenham problemas com vícios em jogos. A relatora na comissão, a deputada Laura Carneiro, do PSD do Rio de Janeiro, afirmou que a proposta tem relevância social e sanitária, devido aos efeitos das apostas sobre a saúde mental, a vida familiar e a proteção de grupos vulneráveis. Já o autor do projeto, o deputado Rui Carneiro, do Podemos, da Paraíba, informou que o número de pessoas atendidas pelo SUS, o Sistema Único de Saúde, com problemas associados ao jogo patológico, passou de 108 para 1.200 entre 2018 e 2023.
6: Os jogos de azar no Brasil se transformaram numa questão gravíssima de saúde pública. Esse é a moral principal do nosso projeto, dar uma resposta às pessoas que, junto com os seus familiares, estão vivendo essa nova realidade do Brasil, inclusive uma das maiores causas do endividamento do brasileiro. Então, o objetivo é preparar a estrutura, sobretudo de saúde, nas unidades básicas de saúde, nos CAPs, para atender esse novo tipo de paciente, vamos dizer assim, que precisa de socorro.
4: O projeto que cria uma política de atenção às pessoas com problemas com jogos de apostas já foi aprovado por todas as comissões e aguarda a votação do plenário da Câmara. Da Rádio Câmara de Brasília, Mônica Tati.
15: Justiça.
17: Adriana Ventura, do Novo de São Paulo, pede a instalação de uma CPMI para investigar o Banco Master e acusa o governo de priorizar gastos com publicidade em vez de áreas como saúde. Ela defende o combate à impunidade e a responsabilização dos envolvidos em crimes.
19: Adriana Ventura também faz críticas ao governo federal e cita investigações da Polícia Federal envolvendo o Banco Master e integrantes da base governista. Segundo ela, as denúncias reforçam a necessidade de aprofundar as apurações sobre possíveis casos de corrupção.
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15: Comissões.
17: A Comissão de Administração da Câmara debate experiência de ouvidorias externas em defensorias públicas. O repórter Luiz Cláudio Canuto tem os detalhes.
7: 20 unidades da Federação têm ouvidorias externas em suas defensorias públicas, que funcionam como órgãos auxiliares e autônomos para garantir o controle social, a transparência e a participação da sociedade civil. As ouvidorias externas não pertencem à carreira da defensoria e seus integrantes são eleitos a partir de listas tríplices com representantes da sociedade. Criadas pela Constituição de 88, as defensorias públicas são instituições estatais que garantem assistência jurídica integral e gratuita à população que não possui recursos financeiros para contratar um advogado. Elas atuam na defesa dos direitos individuais e coletivos e na promoção dos direitos humanos. A Comissão de Administração e Serviço Público da Câmara dos Deputados debateu a experiência das ouvidorias externas das defensorias públicas com representantes do setor. A audiência pública foi presidida pela deputada Fernanda Melchiona, do PSOL do Rio Grande do Sul, autora também do pedido para a realização do debate.
8: 20 estados já têm a defensoria, a ouvidoria da defensoria pública, que é um órgão do controle social, que não é da carreira da instituição e que é eleita pelos movimentos sociais populares. E por que eu estou fazendo esse preâmbulo? Porque é o único órgão do sistema judicial que tem esse controle externo, externo mesmo, que não é da carreira, que não tem aquele elemento corporativo. Isso é muito importante.
7: Os estados que não têm ouvidorias externas nas defensorias públicas são Espírito Santo, Sergipe, Alagoas, Tocantins, Mato Grosso do Sul, Amazonas, Roraima e Rio Grande do Norte. A Defensoria Pública da União conta com uma ouvidoria geral composta por representantes da sociedade civil. O projeto apresentado no Senado Federal muda a lei de responsabilidade fiscal e destina limite de até 2% da receita das unidades federativas para o orçamento das defensorias públicas, a fim de garantir autonomia financeira. A proposta também impede contingenciamentos severos no sistema de assistência jurídica gratuita. Da Rádio Câmara de Brasília, Luiz Cláudio Canuto.
15: Economia.
19: Florentino Neto, do PT do Piauí, defende o projeto que autoriza a União a criar uma empresa estatal para atuar na distribuição de combustíveis e gás de cozinha. A proposta também permite ampliar a participação pública em refinarias e outras estruturas estratégicas para o abastecimento nacional.
17: No entendimento de Florentino Neto, a medida fortalece a soberania energética e protege o país em situações de desabastecimento. Ele considera ainda que a iniciativa contribui para a estabilidade da oferta de combustíveis, além de proteger os consumidores contra aumentos abusivos.
19: Glauber Braga, do PSOL do Rio de Janeiro, apresentou o projeto que revoga a lei do Programa Nacional de Desestatização. O deputado afirma que a proposta busca fortalecer a presença do Estado em áreas estratégicas, como energia, mineração, telecomunicações e infraestrutura.
17: Glauber Braga avalia que as privatizações reduzem a capacidade do poder público de planejar o desenvolvimento do país. Ele defende que empresas estatais atuem em setores essenciais para atender ao interesse da população, especialmente onde a iniciativa privada não vê lucro imediato.
0: Relações Exteriores.
19: Edilson Barroso, do PL de São Paulo, integra a Frente Parlamentar Mista em apoio à integração União Europeia-Mercosul, criada para acompanhar o acordo comercial entre os dois blocos. Ele detalha a importância da fiscalização legislativa para dar mais segurança às empresas brasileiras.
17: Adilson Barroso afirma que o acordo vai reduzir aos poucos impostos cobrados sobre milhares de produtos e serviços. O deputado aponta que a mudança pode facilitar as vendas do Brasil para outros países e atrair novos investimentos.
0: Agricultura.
19: Representantes da cadeia de produção do tabaco defenderam na Câmara uma proteção para o setor. A repórter Maria Neves nos conta quais as propostas.
9: Representantes da cadeia produtiva do tabaco reclamaram em audiência pública na Câmara dos Deputados que o sistema integrado de produção do setor está ameaçado no Brasil. De acordo com o deputado Heitor Schur, do PSD Gaúcho, que pediu a realização do debate, o aumento do número de produtores independentes e a carga tributária representam as principais ameaças à produção integrada de fumo no Brasil. Heitor Schur afirma que o sistema integrado foi construído há mais de 100 anos e engloba desde os produtores de fumo até a fabricação dos produtos derivados, como cigarro. O deputado argumenta que essa organização é importante para garantir aspectos como equilíbrio entre produção e demanda, assistência técnica e controle da qualidade dos insumos. Com o crescimento dos produtores independentes, ele acredita que essa estrutura esteja ameaçada.
10: Nós temos diversas safras dentro de um ano. Uma vez era a safra do fumo, agora é a safra de verão, a safra de inverno, a safra de primavera. Está plantando e colhendo o ano inteiro. Talvez isso para a indústria seja muito bom, mas para o segmento que está lá no campo, eu não vejo ganhar com isso. E, ao mesmo tempo, a gente percebe que cada vez tem mais produtores independentes plantando por conta. Não sei se os insumos que eles usam são os corretos. E essas coisas acabam influenciando também o nosso setor.
9: Com o aumento da produção, Heitor Schur afirma que houve queda no preço do tabaco. O deputado sustentou que enquanto em janeiro a arroba do produto custava R$ 340, hoje está sendo vendida por R$ 260. Da Rádio Câmara de Brasília, Maria Neves.
17: Marcelo Moraes, do PL do Rio Grande do Sul, defende a securitização das dívidas dos produtores rurais do Estado. Na visão do deputado, a medida é essencial para permitir a renegociação dos débitos acumulados após anos de estiagem e das enchentes de 2024.
19: Marcelo Moraes afirma que os agricultores não pedem perdão das dívidas, mas condições para quitá-las. Ele também cobra a apreciação da proposta pela Câmara, alegando que a demora na votação agrava a crise no campo e compromete a economia gaúcha.
0: Meio ambiente.
17: Cabo Gilberto Silva, do PL da Paraíba, critica a atuação de órgãos federais durante operações de fiscalização ambiental em Novo Progresso, no Pará. Segundo o deputado, as ações truculentas provocam conflitos com produtores rurais e moradores da região.
19: Cabo Gilberto Silva pede ao governo federal que reveja a atuação dos órgãos responsáveis pela fiscalização ambiental na região. No entendimento do parlamentar, é necessário garantir o cumprimento da legislação sem comprometer os direitos dos produtores.
17: Joaquim Passarinho, do PL do Pará, também denuncia a truculência de órgãos federais durante a operação de fiscalização ambiental em Novo Progresso. O deputado defende que a fiscalização seja conduzida com respeito à população e prioridade para medidas de orientação.
19: Joaquim Passarinho cobra do governo ações para acelerar a regularização fundiária e ambiental na região. Segundo o parlamentar, é preciso garantir segurança jurídica aos produtores e conciliar a proteção do meio ambiente com o desenvolvimento das atividades econômicas locais.
17: Termina agora o jornal Câmara dos Deputados, produzido pela Rádio Câmara, com trabalhos técnicos de Wellington Teles e apresentação de Ana Raquel Macedo e Márcio Aquiles Sardi. Boa noite.
19: A Voz do Brasil volta na segunda-feira. Boa noite e bom final de semana.
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o dia mais triste do teu futuro não seja pior que o mais feliz do teu passado. Que o teto nunca caia sobre ti e que os amigos debaixo dele nunca partam. Que sempre tenha as palavras cálidas em um anoitecer frio e uma lua cheia em uma noite escura. E que um caminho se abra sempre à sua porta. Que vivas 100 anos, com um ano extra para arrepender-te. Que o Senhor te guarde em suas mãos e não aperte muito seus dedos. Que teus vizinhos te respeitem, que os problemas te abandonem, os anjos te protejam e o céu te acolha. E que a sorte das colinas celtas te abrace, que as bênçãos de São Patrício te contemplem, que os teus bolsos estejam pesados e o teu coração leve. Que a boa sorte te persiga e a cada dia e cada noite tenhas um muro contra o vento, um teto para a chuva, bebida junto ao fogo, risadas que consolem aqueles a quem amas. E que teu coração se preencha com tudo o que desejas. Que Deus esteja contigo e te abençoe. Que vejas os filhos dos teus filhos. Que o infortúnio te seja breve e que te deixe cheio de bênçãos. Que não conheças nada além da felicidade desse dia em diante. Que Deus te conceda muitos anos de vida. Com certeza, Ele sabe que a terra não tem anjos suficientes. E assim seja a cada ano, para sempre, para sempre.

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0: Resposta Divina. Foi depois da Primeira Guerra Mundial na Tchecoslováquia. O jovem Arão precisava sustentar a esposa e o filho recém-nascido. Ele trabalhava numa pequena loja com a mãe, mas o lucro não era suficiente para sustentar as duas famílias. Por isso, ele decidiu pensar em alguma coisa que o tornasse independente. Naquela época havia muita escassez em todos os setores. A indústria de couros era uma delas. Era muito difícil encontrar sapatos bons e resistentes. Eles eram fabricados com papelão e papel e não duravam muito. O jovem Arão logo concluiu que aquele era um ramo a ser explorado. Um empreendimento no setor de calçados lhe permitiria sustentar com dignidade a família. Tomou emprestado uma quantia muito grande de dinheiro de amigos, vizinhos e parentes. Foi até a cidade grande e voltou com 500 pares de calçados militares fortes, resistentes. Enorme foi o seu desespero ao abrir as caixas e descobrir que fora enganado. O negociante lhe vendera 1000 pés direitos. Retornou à cidade, procurou o negociante e não o encontrou. Parecia que ele nunca tinha existido. Arão voltou para sua casa e começou a chorar. A esposa o abraçou e disse: "Não desista." Por fim, ele procurou um homem sábio que lhe falou para que ele fosse ao templo e orasse, que recitasse salmos, tivesse fé. Deus o ajudaria. Arão obedeceu. Durante vários dias chorou e orou, concentrado em seus tormentos. Os amigos e a esposa o vinham ver, lhe traziam alimento que ele engolia sem prestar atenção. E continuava a orar e a chorar. Até que um estranho entrou no templo e também começou a soluçar. Depois a gritar, tão grande era o seu desespero. Arão pareceu despertar da sua dor e foi se sentar ao lado do desconhecido. "Bem-vindo", disse. "Sinto compaixão do seu sofrimento. Posso ajudar?" "Ninguém pode me ajudar. Peguei muito dinheiro emprestado e comprei mercadoria para começar um negócio. Pobre de mim. O negociante me enganou e me vendeu 1000 sapatos para o pé esquerdo." O estranho pousou os olhos vermelhos de chorar nos olhos de Arão e viu que um brilho alegre dançava neles. "Ah, meu querido amigo", disse Arão, "tenho ótimas notícias para você." O estranho e Arão juntaram os pares de sapatos que combinavam direitinho. Os venderam e ganharam uma grande quantidade de dinheiro. O conselho somente terá valor se estiveres disposto a segui-lo. Quando estejas em dificuldade em qualquer assunto, recorre a uma pessoa mais experiente, melhor equipada, pedindo-lhe ajuda e orientação. Todavia, não leves a tua própria opinião, tentando provar que é a verdadeira. Ouve com cuidado. Reflexiona. Depois, toma a decisão que te pareça mais acertada. Examina tudo, diz o apóstolo Paulo, e retém o que é bom. Pense nisso. Mas pense agora. 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

0: Morena FM 107.1, Maroon 5, This is Love, fechando a primeira hora de classe executiva especial de sábado. Já já tem o destaque de hoje na programação musical.
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0: Morena FM, 8 horas e 1 minuto.
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0: O destaque de hoje da nossa programação é de 1989. É considerada a obra perfeita do Tears for Fears. Tamanho o capricho do Words About nessa canção em cada detalhe. Tears for Fears, Sowing the Seeds of Love.

0: Grammy?
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0: George Ezra, Budapeste, aqui no nosso Classe Executiva. Ouvimos Pato Vu, Depeche Mode, Train e muito mais, né? 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

Cultura FM 107.1. Essa é Zélia Duncan com Enquanto Durmo aqui no nosso Classe Executivo Especial de sábado. Fair David, Michael Jackson, Billie Eilish e também Four Non Blondes, garantindo música boa pra gente. Uma manhã incrível de sábado. Temperatura já subindo, aquela coisa toda, tá ficando mais agradável. Que bom, né? Aquele friozinho mais intenso fica apenas na parte do começo da manhã, né? Temos 15 graus agora, com a umidade 87%, predominância do sol pro nosso sábado, máxima hoje de 24 graus. Dia de sol com algumas nuvens e névoa, né? Que já teve aqui ao amanhecer, noite também com poucas nuvens. Amanhã, a temperatura, deixa eu dar uma olhadinha na temperatura de domingo, tá com máxima de 27 já, e a mínima é maior que a desse momento, a mínima de amanhã é de 16 graus e com muito sol também. Então a gente não vai ter muitos dias frios agora, pelo menos até a quarta-feira da semana que vem, os dias serão mais agradáveis e menos friozinhos até no começo do dia. Um pouquinho friozinho no começo do dia, mas nada que exija um casaco muito forte não. Aproveite ao máximo o seu dia curtindo música boa aqui na sua favorita.

0: Morning FM 8h46.
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0: Band FM, Marina Lima, Fugaz, no Classe Executiva. Antes, Queen, Lenny Kravitz, também Dido e Swing Out Sister. Seleção de grandes músicas e músicos apresentando-se para você nesse sábado agradável.
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0: Morena FM, 9:23.
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0: Hora da informação com a Alexia Schumacher. Bom dia, Alexia.
2: Oi, Celso, bom dia pra você, bom dia a todos, um ótimo início de fim de semana a todos nós. Tem recado aqui para os condutores de Campo Grande que precisam ficar atentos às interdições de trânsito neste domingo. Amanhã, vários pontos da cidade ficarão fechados das 4 da madrugada até as 11 da manhã. As principais vias afetadas serão Avenida Afonso Pena, Via Parque, Fernando Correia da Costa, Fábio Zaran, Ernesto Geisel, Orla Morena e Duque de Caxias. O acesso ao aeroporto será por meio de um contrafluxo na Avenida Duque de Caxias, no sentido Aeroporto Centro. A orientação aos motoristas e pedestres é que se programem com antecedência e utilizem as rotas alternativas, como as ruas 15 de novembro, 7 de setembro, 13 de maio e Avenida Ceará, que estará totalmente liberada. Equipes da AGETRAN, DETRAN, Polícia Militar e Guarda Civil estarão nos pontos mais críticos para coordenar o fluxo e garantir a segurança. Dirija com atenção. O Morena News volta daqui a pouco.
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1: 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Olá, eu sou o Paulo Vaz e te convido para curtir mais uma edição do Sucesso que Você Não Esquece. Quem poderia imaginar que 4 rapazes recém-saídos da adolescência, na pequena cidade de Liverpool, na Inglaterra, conquistariam o mundo? Mas para isso, John Lennon, George Harrison, Ringo Starr e Paul McCartney precisavam primeiro conquistar a América. Os Beatles já tinham 3 anos de carreira e faziam mais sucesso na Alemanha do que na Inglaterra. O Quarteto Fantástico partiu então para a terra do Tio Sam e fizeram uma antológica apresentação no Ed Sullivan Show, programa de TV de maior audiência nos Estados Unidos. A música que ouviremos foi a primeira canção dos rapazes de Liverpool a fazer sucesso na América, alcançando a primeira posição na Billboard no dia 1º de fevereiro de 64 como a mais tocada nas rádios por 7 semanas. Com uma harmonia simples, a música fala sobre uma declaração de amor. Foi gravada em 17 de outubro de 1963, nos estúdios Abbey Road, em Londres. No sucesso que você não esquece, para os Beatles maníacos de todas as idades, I Want to Hold Your Hand.

Morena FM, Ted Swims, The Door. Como me fala The Door, né? 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

0: no Classe Executiva. Antes, Elvis Presley, Gina Charles, Ted Swims, Man at Work. Tá todo mundo com você nessa manhã. Estamos também por aqui, viu? 99941-0107. Valdeci, Fernanda, Marcelo, conosco também. Helenilson tá na audiência. Muito obrigado ao Conrado, ao Evandro, à Tânia, à Ana e à Laura. Está todo mundo aqui, nossa, em nossa companhia. Motivo esse de nossa alegria, com toda a certeza no coração.
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0: Agora 10h02.
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0: Morelia FM 107.1, esse é o Guilherme Arantes. Fã número 1 aqui na nossa classe executiva. Simple Red, também The Monkees e Simon & Garfunkel. São os clássicos, né? São os melhores de todos os tempos, que é o que você merece sempre. O melhor, todos os dias aqui na programação da sua Rádio Easy.
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0: Agora 10 horas e 21 minutos.
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0: Alexia Schumacher de volta com mais informações, Alexia.
3: Oi, oi, Celso. Oi, fãs. Estou de volta. Tá difícil arrumar tempo para atualizar a carteira de vacinação durante a semana? Então, o momento é agora. Duas unidades de saúde aqui de Campo Grande estão abertas neste sábado até às 4h45. Vai dar para tomar praticamente todas as vacinas de rotina. Só não estarão disponíveis aquelas que têm um calendário muito específico. É uma boa oportunidade para se proteger e proteger a família sem pressa. Só não esqueça de levar a caderneta de vacinação, um documento com foto e o CPF ou cartão do SUS. A vacinação está acontecendo na USF Caiçara, Rua Vital Brasil, no bairro Caiçara, e na USF Popular, localizada na Rua Dalila Siqueira, na Vila Popular, até às 4h45 da tarde. Já já eu volto, hein, com mais Morena News.
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Morena FM 107.1. Paralamas do Sucesso, a novidade aqui na nossa classe executiva. Ouvimos também Big Mountain, George Benson, Candy Staton, Lara Branigan, que fez aniversário essa semana, enfim. Os grandes artistas, né, de todos os tempos. 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

0: Mano FM 10h44.
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Morena FM, 10 horas e 56 minutos. Hora de fechar a penúltima hora de classe executiva nesse sábado 4 de julho. Dick Ashley, Never Gonna Give You Up.

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0: Morena FM 107.1, John Mayer com Heartbreak War 4 no nosso Classe Executiva, especial de sábado com 5 horas de duração. Estamos na nossa última hora juntos nessa manhã, né? Skank por aqui, Spandau Ballet também, Magic e Lionel Rich marcando presença na sua vida nessa manhã de sábado. Afinal, a música sempre é companhia para nossa vida em várias e várias circunstâncias, né? Enquanto você organiza as coisas em casa, enquanto você dirige pela cidade, a gente vai de carona com você com muita alegria. 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
0: Morena FM, agora 11 horas e 24 minutos.
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0: Hora da informação com Alexia Schumacher.
3: Bom dia pra você, bom dia a todos. Celso, sabe aquela frente fria que deu as caras na quinta-feira aqui no estado? Então, já está perdendo força. Aí. Este sábado vai ser de tempo firme, com sol e as temperaturas subindo aos poucos. Como o clima vai ficar mais seco, não esquece de se hidratar e beber bastante água, combinado? E a boa notícia é que o tempo vai ajudar quem está planejando o churrasco ou a reunião com os amigos amanhã, porque neste domingo, às 5 da tarde, o Brasil enfrenta a Noruega pelas oitavas de final da Copa do Mundo. A previsão é de uma tarde super agradável em Campo Grande e no sul do estado, sem chuva para atrapalhar a torcida. Os termômetros devem registrar entre 16 e 27 graus. Já para o começo da semana, na segunda-feira, o calor ganha um pouco mais de força à tarde, com máxima de 29 graus na capital, preparando o terreno para a chegada de uma nova frente fria. Aproveite o fim de semana e boa torcida. Daqui a pouco tem mais Morena News.
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0: FM 107.1, esse é o Bon Jovi, Never Say Goodbye. Ah, que maravilha. Antes, Adriana Calcanhoto com Inverno, tudo a ver com a nossa estação atual, né? Boys Meets Girl, ouvimos Norah Jones, essa voz maravilhosa, e o Bruno Mars com Anderson Paak, Leave the Door Open, né? Dulce com Sonic, na verdade, né? O Anderson é o produtor e a voz é do Bruno Mars, pra figurar. O Bruninho, nosso Bruninho brasileiro. Queridão, né? Foi muito simpático com todos aqui no Brasil, muito bom. Deixa eu agradecer você que tá conosco nessa manhã. Bom dia pra Marli, mandou mensagem pra gente cedinho. Ótimo dia a você também, tudo de bom. Bom dia pra Leise também, que tá na audiência, né, Leise? Informações repassadas. Ela tá perguntando da promoção, que eu já mandei pra ela o link já. 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

Never Be The Same com o grande Christopher Cross aqui no nosso Classe Executiva especial de sábado. Já tá caminhando já pra sua última canção de hoje, afinal daqui a pouquinho tem Na Hora do Almoço. Apresentado pela Vera Loi. Obrigado, viu, por você estar conosco nessa manhã de sábado. Desejo um excelente final de semana pra você e marco nosso encontro pra segunda-feira cedinho, às 5 da manhã, quando nos falaremos, se Deus quiser, no nosso Happy Day. Até lá! Rod Stewart, fecha!

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0: Resposta Divina. Foi depois da Primeira Guerra Mundial na Tchecoslováquia. O jovem Arão precisava sustentar a esposa e o filho recém-nascido. Ele trabalhava numa pequena loja com a mãe, mas o lucro não era suficiente para sustentar as duas famílias. Por isso, ele decidiu pensar em alguma coisa que o tornasse independente. Naquela época havia muita escassez em todos os setores. A indústria de couros era uma delas. Era muito difícil encontrar sapatos bons e resistentes. Eles eram fabricados com papelão e papel e não duravam muito. O jovem Arão logo concluiu que aquele era um ramo a ser explorado. Um empreendimento no setor de calçados lhe permitiria sustentar com dignidade a família. Tomou emprestado uma quantia muito grande de dinheiro de amigos, vizinhos e parentes. Foi até a cidade grande e voltou com 500 pares de calçados militares fortes, resistentes. Enorme foi o seu desespero ao abrir as caixas e descobrir que fora enganado. O negociante lhe vendera 1000 pés direitos. Retornou à cidade, procurou o negociante e não o encontrou. Parecia que ele nunca tinha existido. Arão voltou para sua casa e começou a chorar. A esposa o abraçou e disse: "Não desista." Por fim, ele procurou um homem sábio que lhe falou para que ele fosse ao templo e orasse, que recitasse salmos, tivesse fé. Deus o ajudaria. Arão obedeceu. Durante vários dias chorou e orou, concentrado em seus tormentos. Os amigos e a esposa o vinham ver, lhe traziam alimento que ele engolia sem prestar atenção. E continuava a orar e a chorar. Até que um estranho entrou no templo e também começou a soluçar. Depois a gritar, tão grande era o seu desespero. Arão pareceu despertar da sua dor e foi se sentar ao lado do desconhecido. "Bem-vindo", disse. "Sinto compaixão do seu sofrimento. Posso ajudar?" "Ninguém pode me ajudar. Peguei muito dinheiro emprestado e comprei mercadoria para começar um negócio. Pobre de mim. O negociante me enganou e me vendeu 1000 sapatos para o pé esquerdo." O estranho pousou os olhos vermelhos de chorar nos olhos de Arão e viu que um brilho alegre dançava neles. "Ah, meu querido amigo", disse Arão, "tenho ótimas notícias para você." O estranho e Arão juntaram os pares de sapatos que combinavam direitinho. Os venderam e ganharam uma grande quantidade de dinheiro. O conselho somente terá valor se estiveres disposto a segui-lo. Quando estejas em dificuldade em qualquer assunto, recorre a uma pessoa mais experiente, melhor equipada, pedindo-lhe ajuda e orientação. Todavia, não leves a tua própria opinião, tentando provar que é a verdadeira. Ouve com cuidado. Reflexiona. Depois, toma a decisão que te pareça mais acertada. Examina tudo, diz o apóstolo Paulo, e retém o que é bom. Pense nisso. Mas pense agora. Chegamos assim ao final de mais um Pense Nisso. 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
2: Entrando no ar mais uma edição do nosso Na Hora do Almoço, seu melhor acompanhamento. Como é que está o seu almoço de sábado? Está mais especial? Final de semana? conseguiu aí se reunir com os seus, conta aqui pra gente no 999410107. A gente vai começando então este nosso Na Hora do Almoço neste sábado, agora 22 graus, umidade relativa do ar está em 65%, o sol aparecendo com força, inclusive aí já as roupas estendidas no sol. Como é que estão as suas? Conta aí pra gente também. Seja bem-vinda e bem-vindo a mais um Na Hora do Almoço.
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2: Abrimos com Elvis Presley, Suspicious Minds.

Take That Back for Good. Antes, Duran Duran aqui na programação com A Matter of Feeling. 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

Foreigner, I Don't Want to Live Without You. A programação é em clima de horário de almoço, né? E o seu almoço mais do que especial, afinal de contas é final de semana. Deixa eu mandar um alô pra Fernanda que participa aqui com a gente pelo 99941-1017. Obrigada pela sintonia.

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Give Me Time com The Hollies, encerrando bem essa primeira hora do Na Hora do Almoço, pra gente começar muito bem também com o pé direito a próxima hora aqui da programação, que a gente começa com Phil Collins. Te convido a almoçar aqui com a gente também, a curtir a sua tarde de sábado ao som das melhores na sua Rádio Easy.

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0: Casey and the Sunshine Band com Please Don't Go, encerrando este bloco musical do Na Hora do Almoço. Vamos de informação agora? Nós temos Morena News no ar, falamos com Vivian Krajewski aqui na nossa tarde de sábado.
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0: Olá, Vivian, boa tarde para você.
2: Oi, Vera, boa tarde para você, uma ótima tarde a todos. Com as baixas temperaturas, quero destacar que a campanha que arrecada roupinhas e cobertas para os pets aqui na capital continua. E são muitos animais esperando a solidariedade diretamente nas

Eric Clapton aqui na nossa programação. Eric Patrick Clapton, né? Ele que é músico, guitarrista, cantor, compositor de rock e blues. Rolando pra gente, My Father's Eyes. Dele tudo é sucesso, né? Já já tem Steve Wonder e The Police. Lembrando, o nosso Na Hora do Almoço tá aí no ar até logo mais às 2 da tarde.

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Lobão com Me Chama. Vamos aí para o nosso encerramento do Na Hora do Almoço, Talk Talk com It's My Life. E eu, Vera Loyo, tô contigo. Até as 4 horas da tarde, já já no ar, sequência de classe especial de sábado.

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2: Entrando no ar mais uma edição do nosso Sequência de Classe. Essa edição de sábado, ela é especial, tá aí no ar até às 6 horas da tarde. Na atualização aqui da temperatura, agora em Campo Grande, 24 graus e a umidade relativa do ar está em 59%. Não temos previsão de chuva. Seja bem-vinda e bem-vindo. Continue então comigo agora com Sequência de Classe. Abrimos com Bee Gees, Night Fever.

0: Flashback com Imagination na programação do Sequência de Classe, antes Secret Service com Oh Suzy. Vamos de informação, você bem informado também aqui no nosso sábado no Sequência de Classe. A gente volta a falar com a Vivian.
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0: Olá, Vivian, boa tarde para você novamente.
2: Oi, Vera, tô de volta. Boa tarde a todos mais uma vez. As inscrições para o processo seletivo do IBGE, que vai contratar temporariamente profissionais para o censo agropecuário, foram prorrogadas. Os interessados podem se inscrever até a próxima quinta-feira, dia 9 de julho, das 10 da manhã até as 2 horas da tarde, no horário de Brasília. Os profissionais vão atuar no apoio à coleta de dados, na supervisão das equipes e nas atividades administrativas e de informática. Aqui em Mato Grosso do Sul, são 284 vagas temporárias distribuídas em 24 municípios. A maior oferta é para agente censitário supervisor, com 182 vagas. Os salários variam de R$ 2.000 a mais de R$ 4.000, conforme o cargo. Além disso, os contratados recebem auxílio alimentação, auxílio transporte, pré-escolar, férias e 13º proporcionais. As inscrições são feitas exclusivamente pela internet no site da banca organizadora. A taxa é de R$ 53. Lá no nosso portal Primeira Página, tem um link para acessar a plataforma.
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Kate Tunstall, Other Side of the World, na programação do Sequência de Classe. Essa música que é a faixa de abertura do seu álbum de estreia, Eye to the Telescope, de 2004. Fecha assim este bloco musical. Já já tem Vanessa da Mata, Elton John e outros nomes. Siga com a gente, Sequência de Classe, comigo até as 4 da tarde. Mas é especial hoje, hein? Vai até as 6 horas.

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Never Gonna Not Dance Again, aqui na programação com Pink. Elizabeth More Heart é o nome da Pink. Tá aí, fechando essa primeira hora do nosso sequência de classes. Já já tem a diva, né? Maior de todas, Madonna por aqui. Rick Astley, Rita Lee, saudosa, nossa rainha do rock nacional. Muitos nomes aí, muitos clássicos pela frente no sequência de classe. Continue com a gente.

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0: Clean Better Jazz Line, Rather Be. Vamos de informação agora, nossa última edição do Morena News. Na nossa tarde, a gente fala com a Vivian Krajewski.
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0: Oi, Vivian, boa tarde para você mais uma vez.
2: Oi, Vera, boa tarde mais uma vez para você e para todos. Se você tá aí sem programação pro fim de semana, então anota essa dica. O agendão do Primeira Página chega cheio de opções aqui na capital. Tem o início da FenaSul, com comidas típicas e atrações gaúchas, feiras culturais, mostras de cinema, espetáculos, música e muito arraiá. E no domingo, quem quiser torcer pela nossa seleção no jogo contra a Noruega, vai encontrar telão na esplanada ferroviária, além de vários bares e restaurantes com transmissão da partida. A programação completa tá lá no nosso portal Primeira Página. Vera, vou ficando por aqui. Desejo a todos um ótimo fim de semana.
0: Obrigada, Vivian. Bom final de semana para você também.
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Jackson 5, Never Can Say Goodbye. 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
1: 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Olá, no ar mais uma edição do sucesso que você não esquece. Hoje, a escolhida é um pop rock nacional dele, que podemos dizer ser o cara para produzir hits, Lulu Santos.
2: Garota, eu vou pra Califórnia.
1: Gravado nos estúdios da WIA, hoje Warner Music, no Rio de Janeiro, em 1983, e produção do mestre Liminha, o segundo disco da carreira de Lulu, o primeiro de platina na carreira dele, com mais de 350 mil cópias vendidas. O ritmo do momento que trouxe para o público canções que ficaram na história. Tempos modernos, De Repente Califórnia, Como Uma Onda, A Censurada, Adivinha o Quê? E Um Certo Alguém. Essa última tem uma melodia cheia de alto astral e letra que fala de conquista e paixão, mas sem ser piegas, entoada até hoje nos shows de Lulu Santos. Então, é melhor não resistir e se entregar a este sucesso que você não esquece. Um Certo Alguém, Lulu Santos.

0: Hoje, eu, Paulo Vaz, apresentei uma história curtinha, mas irresistível, não é mesmo? Tenho certeza que te fez lembrar de vários bons momentos, conquistas e paixões. Então fique com as boas lembranças que esse sucesso que você não esquece te trouxe. E até a próxima edição. Até lá.
1: Mais uma edição do sucesso que você não esquece. Muito legal, né? A gente conhecer um pouco aí da história, né? De grandes músicas. Músicas que a gente ouve aí muitas vezes corriqueiramente. E quando a gente conhece a história, né? Com certeza a música aí acaba sendo mais gostosa, né? Você acaba gostando mais ainda de muitas músicas. A gente termina com uma de 1996, Backstreet Boys, Quit Playing Games. Daqui a pouco, Julia Ruder que chega e te faz companhia no Sequência de Classe. Tchau, tchau, cuide-se, até segunda-feira.

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1: Salve, salve, muito boa tarde, um excelente, um ótimo sabadão pra você. Hoje é dia 4 de julho de 2026. Como é que tá o final de semana? Tudo bem, tudo easy? Já na expectativa do jogão da seleção brasileira amanhã, Brasil e Noruega. Depois da ótima companhia da Vera Loy, eu sou o Júlio Arruda e nós vamos juntos até às 8 da noite, até às 6. É, dando sequência à programação, tem o Sequência de Classe, depois tem Uma Hora de Isto é Rock and Roll, a gente fecha com o Layout 80, uma viagem pelos anos 80, das 7 às 8 da noite. Mas a programação tem muito mais, hoje tem Easy Night em ritmo de embalo. Vamos juntos? Dando sequência na programação, tem Queen, David Bowie com Under Pressure.

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Fechamos mais um bloco do Sequência. Ouvimos o Bruno Mars com That's What I Like. That's What I Like, Eclipse Oculto com Caetano Veloso, Blondie e Queen com David Bowie também passaram por aqui. Fique inteiramente à vontade para interagir. 999-410-107 está liberado. Manda aí o seu alô, o seu boa tarde, faça a sua sugestão musical. O que você faz nessa super tarde de sábado? Está em casa, no carro, dirigindo pelas ruas de Campo Grande? Essa carona é sempre muito bem-vinda. Está no trabalho desenvolvendo as suas atividades profissionais, aquela escala do final de semana? Que bom ter a sua audiência, sempre imprescindível, a sua companhia aí do outro lado do rádio. Já voltamos com mais sucessos. Já já eu trago para você o Bruce Springsteen.

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Dalto, ele que é anestesista, mas deixou a carreira na medicina para seguir com a música. E que bom pra gente, né, que curte uma música de qualidade. Afinal, o Dalto deixou e deixa ainda um legado musical muito especial. Ouvimos Pessoa, ouvimos também ABBA com Dancing Queen. Fez parte desse bloco Roxy Music, Lenny Kravitz e Bruce Springsteen. Vamos juntos até as 8 da noite, até as 6 tem o Sequência de Classe. Quando chega Isto é Rock and Roll, uma hora de muito rock and roll pra você. 999410107 pra você mandar o seu boa tarde, fazer a sua sugestão musical. E juntos vamos aqui na Morena FM nesse super sabadão, dia 4 de julho.

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Sente, fechamos mais uma hora da nossa programação do Sequência de Classe com Jimmy Cliff, Love I Need, Gilberto Gil, Estra Santana e The Police, um clássico, né, pra abrir este último bloco da hora 4 com Every Little Thing She Does Is Magic. 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

Lauper para fechar mais um bloco do Sequência de Classe Especial de Sabadão. Hoje, 4 de julho de 2026. Que prazer, que satisfação, que privilégio ter a sua companhia. Ouvimos ainda Skank, Amores Imperfeitos, A Little Respect com Erasure e Michael Jackson com Remember the Time. 999-410-107 para você interagir. Como é que tá a sua super tarde de sábado? Já está ansioso aí para mais uma apresentação, né, da seleção brasileira? Ontem, amigos, quase que a Argentina, hein, se complica no jogo contra Cabo Verde. Torceu contra ou a favor de Los Hermanos? Mas que foi emocionante, foi, né? Grande jogo. Já já tem Isto é Rock and Roll a partir das 6. Tem uma hora de muito rock and roll para você.

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Esse é o duo Daryl Hall e John Oates com um grande sucesso para fechar mais uma hora da nossa programação. Ou melhor, a penúltima hora, né, do programa Sequência de Classe deste sábado, 4 de julho. Ouvimos I Can Go For That. Legião Urbana, Monte Castelo, If You Go, John Secada, James Blunt e Duran Duran. As atrações deste penúltimo bloco da nossa programação do Sequência de Classe. 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Já já tem mais sucesso para você.

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0: A nossa música do dia, o nosso destaque, é um grande sucesso da banda britânica Tears for Fears. Lançada em agosto de 1989, a canção é um hino de pop rock com influências psicodélicas, que mistura críticas contundentes à ganância e à política com uma mensagem otimista de esperança, amor e transformação musical. Os vocais do Kurt Smith e do Roland Orzabal. O nosso destaque, a nossa música do dia, Sowing the Seeds of Love, Tears for Fears.

0: Encerramos muito bem a edição deste sábado do nosso Sequência de Classe com Portugal, The Man, Feel It Still, Keep On Loving You com R.E.O. Speedwagon, Dido e Tears for Fears. Foi o nosso destaque, a nossa música do dia. Na próxima segunda-feira, o nosso Sequência de Classe estará de volta a partir das 14h comigo, aqui na Morena FM. Já já tem uma hora de muito rock and roll pra você.
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2: Olá para você ligado aqui na rádio de todas as gerações. Nos fatos de hoje temos o lendário Chuck Berry. No palco do Isto é Rock and Roll, versões ao vivo em shows pelo mundo. Eu sou o Marco Schmitz e o nosso encontro com os grandes clássicos está começando. E para abrir, tem este clássico que, nas palavras de Don Felder, compositor de Hotel California, foi um momento único e mágico produzir a canção. Porém, não acreditava muito no sucesso e que não tocasse no rádio por causa do tempo de duração. Mas Hotel California toca até hoje e se tornou uma das mais importantes músicas entrando para a história do rock mundial. Escuta aí, Eagles, Hotel California.

0: curtiu aí em Between 10 com The Cure? Para você que teve um fim de relacionamento amoroso lá nos anos 1980, com certeza deve ter lembrado desta música com esta banda que comemora 50 anos de sucesso mundial. E chegou a hora do som brazuca, que traz uma história inusitada com o Maluco Beleza.
1: 5, 4, 3, 2. Parem. Espera aí, onde é que vocês pensam que vão? Hã?
0: Tudo aconteceu na cidade de Caieiras, no interior de São Paulo, que recebia um show que prometia alegrar a noite dos fãs. No entanto, a plateia com mais de 300 pessoas interrompeu o show, dizendo que ali não se tratava do cantor, e sim de um impostor. Resultado: Raul Seixas foi preso pela polícia da cidade, acusado de se passar por ele mesmo. Se você é da época, deve ter visto este fato na TV.
2: Quem passou maus bocados em São Paulo foi o cantor Raul Seixas. Agredido pelo público, ele foi parar na delegacia, onde apanhou mais.
3: E lá na delegacia, como é que foi?
4: Eu fiquei esperando o delegado chegar, e ele chegou logo me batendo. Olhou pra minha cara e fez, não é ele não. Puxou minha barba pra ver se era verdadeira, tirou meus óculos e começou a me bater.
3: Aí no seu olho, foi alguma pancada?
4: Foi, me deram uma pancada aqui. Né?

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0: de volta com este programa que traz uma hora com os grandes clássicos do rock.
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0: O fato de hoje destaca Chuck Berry, um dos pioneiros do rock and roll. Com seu estilo inovador de guitarra, letras sobre juventude e energia contagiante, ele influenciou gerações de artistas como Beatles e Rolling Stones. A história de sua música consolida Berry como o pai do rock. Chuck Berry morreu em 2017 e, se estivesse vivo, este ano completaria 100 anos.

curtiu aí uma das bandas mais aclamadas e influentes da música contemporânea? Radiohead surgiu em 1980, quando os integrantes eram estudantes na Universidade de Oxford, na Inglaterra. Noite de sábado e seguimos com o nosso encontro com os grandes clássicos de todas as gerações. Obrigado pela sua audiência e no próximo bloco tem aquelas versões ao vivo em shows pelo mundo. Mas dá tempo de trazer este clássico que você tem a obrigação de mostrar às futuras gerações. Aumente o volume porque isto é rock and roll.

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1: Estamos de volta e já vamos direto para o palco Isto é Rock and Roll, com shows memoráveis que aconteceram pelo mundo. E para abrirmos tem Van Halen em Tóquio.

0: Foi ou não foi de arrepiar? Hoje curtimos aí Van Halen no Japão, no Brasil Legião Urbana e finalizamos com Bon Jovi na Suíça. Que viagem foi esse nosso encontro especial. Valeu demais pela sua audiência aqui na Rádio de Todas as Gerações. Eu sou o Marcos Schmitz e até o próximo sábado, porque isto, isto é rock and roll.
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1: Muito bem, a nossa viagem pelos anos 80 vai começar com uma sequência musical de uma hora com os maiores sucessos dos anos 80. Vamos juntos com o Layout de hoje até às 8 da noite. Eu sou o Júlio Arruda e que prazer estarmos juntos. Layout 80 já está no ar.
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1: Começamos com o sucesso nacional Linda Juventude 14 Bis.

Fechar mais um bloco da nossa programação e o primeiro do nosso Layout 80. A nossa super noite de sábado, 4 de julho de 2026. Ouvimos ainda, para começar o Layout de hoje, Titãs, Homem Primata, Cazuza, Exagerado, Ahá, The Living Daylight. Foram as primeiras atrações do nosso Layout de hoje, 14 bis. 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No próximo bloco, tem Guilherme Arantes, Lulu Santos, Phil Collins e muito mais.

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se preparando para aquela festa de garagem, ou então uma balada especial no final de semana. Os anos 80 produziram muitos sucessos inesquecíveis que estão conectados, né, a pessoas, lugares, viagens, momentos. É aquela nostalgia deliciosa conectada com a melhor música. Neste bloco curtimos Stuck With You com Huey Lewis and the News. Grande Phil Collins com Don't Lose My Number. Kid Abelha, Lulu Santos e Guilherme Arantes. Penúltimo bloco do Layout 80 deste sábado, 4 de julho. Já já eu volto para o último bloco do Layout de hoje. Muito obrigado por sua audiência. Você que está em casa, no carro, no trabalho, a sua audiência, a sua presença, participação é indispensável.

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0: A banda gaúcha Nenhum de Nós lançou essa linda canção, né? O Astronauta de Mármore, que é uma versão de Starman de 72 do David Bowie. Ouvimos ainda neste último bloco do nosso Layout 80, U2 com Get Out of Your Hallway, Rita Lee, Freddie Mercury, Paralamas do Sucesso. Muito grato por sua audiência, Ana Paula Miranda, curtindo a nossa programação lá em Curitiba, no Paraná. Quem está por aqui também é a Norma. Norma Chiroma, curtindo a programação da Morena FM nessa noite de sábado. Jamilson Conceição está em Sergipe, sempre conectado com a nossa programação via app, plataforma ou Alexa. Você que está em outra cidade, estado ou país, é sempre muito bom ter a sua presença. O Layout 80 volta no próximo sábado, a partir das 7 da noite. Continue conectado com a Morena FM. Já já tem os blocos remixados do Clayton Set e o Easy Night em ritmo de embalo. Ótimo domingão para você. A gente se encontra na segunda-feira a partir das 2 da tarde para o Sequência de Classe e a Hora do Café. Tchau, tchau. Bom final de semana.
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